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0: Foi Tim Maia com Sandra de Sá, você ouviu música do Tim, Vale Tudo. Antes, Jorge Benjor, música dele, Curumim Chama Cunhatã, que eu vou contar, Todo Dia Era Dia de Índio. E também ouvimos Elis Regina, de Luiz Guedes e Thomas Watt, Nova Estação. 2:12 em Brasília.
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0: Paulinho da Viola, agora na Rádio Câmara para você.

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2: Duas horas 24 minutos em Brasília.
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4: Se você viu alguma publicação ou recebeu alguma mensagem relacionada à Câmara dos Deputados ou atividade parlamentar de um deputado,

0: E aí recordamos Secos e Molhados, de João Ricardo e Lully, Fala Antes, Milton Nascimento, dele, Fernando Brant, Menestrel das Alagoas. Você também ouviu Gilberto Gil, Flora. Agora em Brasília, 2h36.
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0: A gente traz agora, nesta madrugada, Mutantes.

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2: Em Brasília, 3h25.
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2: É a vez agora de Dori Caymmi.

0: individuais, como eu falei, variações que nós sequer conhecemos muitas vezes.
1: É, inclusive, isso mostra o seguinte, que não tem uma receita única para todo mundo. Quer dizer, aquela história de pegar a receita da tia ou do amigo para cuidar de um problema semelhante, tem tudo para dar errado, né?
0: Exato. Existem receitas caseiras, principalmente de chás e de loções, que realmente têm um efeito no nosso corpo. No momento que você ferve um chá com água, aquele libera moléculas que têm efeito sobre o corpo. Só que não é de uma maneira controlada, não é uma maneira necessariamente que se

0: nossa família. Eu estereotipei no tio, mas pode ser uma tia, pode ser uma prima. Eu também brinco, porque se toda a família tem o tio do Zap, se a sua, se você acha que a sua não tem, é porque talvez seja você. Tome cuidado com isso.
1: Tá ótimo. Eu queria agradecer então ao Dr. Rodrigo Silva Miller, que é autor do livro Que Se Passa na Cabeça de um Médico, que conversou conosco hoje justamente sobre o livro dele. Dr. Rodrigo, muito obrigado.
0: Muito obrigado, Humberto. Um abraço.
1: O programa de hoje teve trabalhos técnicos de Ricardo Coelho. Se você tem alguma sugestão de tema ou comentário sobre o programa de hoje, basta enviar uma mensagem para o endereço eletrônico programafatordirisco@gmail.com. Até o nosso próximo encontro.
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0: Aí foi o Ed Motta, música do Tim Maia, Azul da Cor do Mar. Também música dele, Nilo Romero, Pensando em Você.
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0: Dez e 22, e Cláudio Zoli.

essa reunião é muito importante. Esses encontros são importantes, e é um pedido do presidente Hugo Mota. É um esforço muito hercúleo para os parlamentares, imagina o deputado da Vitória saindo do seu estado numa pré-campanha, praticamente na campanha, para estar aqui. Mas isso já representa a importância

bilhões que já extrapolamos o orçamento. É a PEC da gastança, 126. É as pedaladas disfarçadas que estão acontecendo. E você colocar isso agora no lombo do pequeno empresário, do microempresário, da MEI, de que isso que vai causar o desequilíbrio e o desrespeito das contas públicas, desculpe, gente, eu acho que isso é zombar. Não se faz isso com o pequeno, com o médio ou com o pessoal.

0: obedecida. Isso é fato. Então, essa é a mensagem que nós, a Federação das Micro e Pequenas Empresas, traz para contribuir no debate aí dentro do Congresso Nacional, de uma forma muito objetiva. Muito obrigado.
1: Temos muitas, né? Temos o ministro Paulo Henrique, ministro da Micro e Pequenas.
2: O ministro

Entendi que às vezes o melhor é simplificar. E aí eu fiz uma conta que eu quero mostrar para vocês. Quando foi criado o MEI, lá em 2008, o salário mínimo era R$ 415,00. Representava 7,22% do salário mínimo. Quando você vem em 2018, quando passou para 81 mil, que o salário mínimo era 954, ele passou

Bom dia a todos. Primeiramente, queria cumprimentar o deputado Jorge Guetem e o deputado da Vitória e o presidente da FACISC, Elson Otto, pela oportunidade aqui para discutir esse tema de relevante importância aqui para o Brasil. Tá? Antes de adentrar nesse tema, eu queria fazer um breve retrospecto do que foi essa empresa, essa lei complementar 123, que institui o Estatuto da Microempresa e Empresa de Pequeno Porte. Lá atrás, como iniciativa até dos próprios estados, inicialmente, ela teve como objetivo muito claro. Ela tinha o objetivo de reduzir

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0: mande as informações para a gente pelo e-mail radio@camara.leg.br ou pelo WhatsApp 61 99978 9080. Eu sou Cláudio Ferreira e estou esperando a sua sugestão.
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1: Em Brasília, 19 horas.

O deputado ressalta que percepções, raciocínio e criatividade são aprendidos na relação das crianças consigo mesmas e com o outro por meio do lazer infantil. E, para crianças com deficiência, destaca que as brincadeiras são instrumentos eficazes de superação de dificuldades e de desenvolvimento da criatividade. Segundo o Instituto Brasileiro de Geografia e Estatística, o Brasil